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0: Rose com Appetite featuring Bruno Mars também, ele aqui, Just the Way You Are, de novo, Rosa ali, Snap, e lembrando que 10 da noite tem ele, DJ Irai Campos, de The History, Jovem Pan.
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0: Boa noite, ela, Tyler, aqui no número 1 do Brasil com Water. Falou também Grace Abrams, That's So True, ainda Sam Fender, Swedish House Mafia e muito mais aqui na Play. Depois do break direto, voltamos com ele, DJ Iraí Campos, em mais uma edição do The History Jovem Pan, o melhor do flashback aqui na número 1 do Brasil.
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1: Muito bem, senhoras e senhores, em todo o Brasil, ele direto do Clube de History, meu amigo DJ Iraí Campos. Boa noite, Iraí.
2: Boa noite. Vamos, ó. Eita, saber quando uma pessoa tá sem voz. Olha lá. Do, ré, mi, fá, sol, lá, si, dó.
1: Não, melhor não, melhor não. Você perdeu o grave da voz, Iraí Campos. Aí não tem jeito, cara, não tem jeito.
2: Não. Tá terrível, amigo. Rouco a semana toda.
1: Bom, vamos lá. Então eu falo aqui a maior parte aqui, Iraí Campos. Fala, galera aí tá convidada pra ir pra The History, quem está em São Paulo ouvindo pelo aplicativo aí da Jovem Pan, certo? Eu só não lembro de cabeça o endereço da The History, eu preciso de um tostão da sua voz.
2: Gomes de Carvalho, 820 Vila Olímpia.
1: Muito bem, Gomes de Carvalho, nem precisaria saber, é só jogar no Waze e cair pra pista da The History. E a galera que está em massa e acompanhando em todo o Brasil, o endereço na internet para acompanhar as imagens da The History na live, Iraí Campos.
2: www.thehistoryjovempanalvivo.com.br.
1: Melhor, tá melhorando, tá voltando a voz, ó. Tá voltando a voz. Aí você toma aquele golinho de processo. Tá bom? Diga lá.
2: Isso aí. E quem é aniversariante de hoje?
1: Quem?
2: Ah, você tinha que saber.
1: Izu?
2: Não.
1: Não.
2: Olha aqui, ó. Pode cortar o áudio. Corta, quem? Corta o fundo. Tchau comigo.
1: Manda. Ah, um artista, achei que era alguém da casa. Michael Jackson, ele estaria completando hoje quantos anos, Iraí Campos?
2: 68, né?
1: Ih, saudade.
2: 9.
1: Esse faz
2: 8,
1: falta.
2: 68.
1: Esse faz falta. Bora. Quase chegou lá. Grande Iraí, vambora.

0: primeiro bloco hiper dançante pra galera que tá chegando aí na casa, quem tá aí ouvindo em todo o Brasil também. Segundo break hoje, um pouquinho maior, 5 minutos, estamos de volta, é combinado?
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0: rolando com a galera aí curtindo no país inteirinho. Deixa eu pegar aqui a lista da galera que tá ligada aí online, ó, em Gramado, em Belo Horizonte, ouvindo apoio pelo rádio e pela internet, também em Brasília, Goiânia, Recife, Blumenau, Salvador, Fortaleza, Campo Grande, ele, direto no Clube de History em São Paulo, meu amigo DJ Iraí Campos, um pouco afônico hoje, Iraí, o que você fez, hein, Iraí Campos?
1: Não sei.
0: O que aconteceu, Iraí? Muita balada, filho?
1: Ah, muita friagem, acho.
0: Tá certo, e cuidado no ar-condicionado aí, mas graças a ela em ar-condicionado, é uma casa bacana, todo mundo fica à vontade, se sente confortável, tem belos drinks, uma iluminação incrível, tá todo mundo convidado, endereço da The History aí.
1: Gomes de Carvalho 820 na Vila Olímpia.
0: Muito bem, vamos pro segundo bloco agora pra galera dançar de montão. E eu quero relembrar um fato aí que sempre gosto de contar a história, vou contar uma rápida aí. Numa emissora, em 1990, um cidadão chamado Ricardo Guedes, in memoriam, apareceu com 12 polegadas e falou: Beth Keller, abre esse disco agora, agora, vamos tocar agora. Era final de 90, cara, tipo outubro, novembro. Era o Delight Grooves in the Heart. Esse som aí é bem bacana e foi o primeiro clipe, Iraí Campos, que tocou na MTV Brasil, que também começou em 1990, nessa época. O primeiro clipe de uma banda estrangeira. Será que tem?
1: Tem sim.

0: Valeu, brincadeira aí, Campos terminou.
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ela, Sabrina Carpenter com Man Child. Falou também Maroon 5, This Love, ainda Grace Abrams com That's So True, Tá na Terra, lembrando o grande hit Free, e Olivia Jean com Nice to Each Other. Aqui na número 1 do Brasil, a gente volta já com mais músicas, lembrando que meia-noite tem clássicos da Pan.

Aí o som do BTS na Pan com Swim. Ainda rolou também Depeche Mode, a clássica Strange Love, Ed Sheeran e muito mais. Por falar em clássica, depois do break voltamos direto com clássicos da Pan ao vivo para todo o Brasil aqui na

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0: E agora vamos voltar no túnel do tempo, amigo. Da época que você voltava na cédula ainda, lembra? Que aí usava a máquina de escrever, curtia o seu disco de vinil, dentre outras coisas, está no ar mais uma edição do Clássicos da Pan, trazendo tudo aquilo que você curtiu, você era feliz e não sabia, ou sabia, não é? Então, seja muito bem-vindo aqui à sua Jovem Pan, ao vivo para todo o Brasil, via satélite também, pelo aplicativo da Pan. Enfim, vamos curtir de montão sons como Diana Ross, Upside Down, teremos One Earth and Fire, Aha, Eurythmics e muito mais. Tem Culture Club também, então prepare-se, aperte os cintos e boa viagem no túnel do tempo, porque está no ar.
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Eurythmics aqui na Pan, Sweet Dreams. Antes teve Taylor Swift, The Fate of a Philia. Seguindo sem parar sua música aqui na Pan, no seu domingão, Ella Langley, Choosing Texas.

0: Jovem Pan número 1 do Brasil, Katy Perry, Teenage Dream, também teve Terry Swims e The Verve.
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0: Sabrina Carpenter, Menchayo Junal, Jovem Pan. Antes teve Elton John com a Britney, Hold Me Closer, também Dido, Thank You. Continue aqui na número 1 do Brasil. Muito mais músicas pra você nesse domingão. Se liga aí, bom dia.
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2: Clostridiose, um perigo silencioso no rebanho. Você já ouviu falar da clostridiose? Ela é uma doença grave, causada por bactérias do gênero Clostridium, que vivem naturalmente no solo e podem provocar a morte dos animais de forma rápida. Entre os sinais de alerta estão febre, dificuldade para andar, inchaços, falta de apetite, apatia e, em alguns casos, morte repentina de animais que pareciam saudáveis. Ao perceber qualquer alteração, procure imediatamente um médico veterinário para identificar a causa e proteger o restante do rebanho. Mas a melhor estratégia continua sendo a prevenção. Manter a vacinação em dia, seguir um bom manejo sanitário e contar com orientação técnica são atitudes fundamentais para evitar doenças e prejuízos. Lembre-se, prevenir é sempre mais seguro do que remediar. Essa foi mais uma pílula do conhecimento. 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

0: Esse foi o Weekend Blind Lights na Jovem Pan. Antes teve 10,000 Manex, More Than This. Aqui quem fala é o Ricardo Sam. Vamos juntos na número 1 do Brasil.
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5: Bora com mais músicas aqui na número 1.

Dua Lipa aqui na Jovem Pan, Hallucinate. Antes, Magic com Rude, Maroon 5 e Sugar. Mais músicas, hora de Pink aqui na número 1 do Brasil. Just Give Me a Reason na Jovem Pan. Right.

Birds of Fire. Essa foi a Billie Eilish aqui na Jovem Pan. Muito mais músicas pro seu fim de semana. Tem Harry Styles agora com Watermelon Sugar.

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1: Essa foi a Rosalind com o Snap aqui na Jovem Pan. Listen people, don't look any further. Bom domingo pra você, aqui quem fala é o Ricardo Sanz. Seguimos juntos com as melhores.

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You Be My Heart, Phil Collins aqui na Jovem Pan. Antes teve Harry Styles também do Alipa com Da Baby. Eu sou Ricardo San, seguimos juntos aqui na

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5: Bora com mais músicas aqui na número 1 do Brasil, Jovem Pan. Boa tarde, bom domingo. Vem, Bruno Mars pra você. Treasure.

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Essa foi a Olivia Jean, Man I Need, aqui na Jovem Pan. Tem mais, tem Marshmello com Halsey. Be Kind pra você.

Alex Warren aqui na Jovem Pan Ordinary. Antes teve Chris Isaac, Wicked Game. Eu sou Ricardo Sen, tamo junto nesse domingão. Boa tarde.

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4: Bora com mais músicas, o seu Domingão tem Sheryl Crow. All I Wanna Do aqui na Jovem Pan. 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

0: Lipa aqui na Jovem Pan. Don't Start Now. Antes teve Jamiroquai, Virtual Insanity, também Tate McRae, Bruno Mars, Black Eyed Peas e muito mais. Continue aqui na número 1 do Brasil. Um domingão pra você. Se liga aí na Pan.
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1: Clostridiose, um perigo silencioso no rebanho. Você já ouviu falar da clostridiose? Ela é uma doença grave, causada por bactérias do gênero Clostridium, que vivem naturalmente no solo e podem provocar a morte dos animais de forma rápida. Entre os sinais de alerta estão febre, dificuldade para andar, inchaços, falta de apetite, apatia e, em alguns casos, morte repentina de animais que pareciam saudáveis. Ao perceber qualquer alteração, procure imediatamente um médico veterinário para identificar a causa e proteger o restante do rebanho. Mas a melhor estratégia continua sendo a prevenção. Manter a vacinação em dia, seguir um bom manejo sanitário e contar com orientação técnica são atitudes fundamentais para evitar doenças e prejuízos. Lembre-se, prevenir é sempre mais seguro do que remediar. Essa foi mais uma pílula do conhecimento. 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
6: Vindo, bem-vindo a Jovem Pan, eu sou o Ian, que vamos juntos até às 8 da noite aqui na Número 1 do Brasil.
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0: Grace Abrams, pra fechar uma hora direto de música, That's So True. Ainda teve The Chainsmokers com Coldplay, Amy Winehouse, Taylor Swift, Norris Barkley, Lola Young, Bruno Mars e a Madonna. 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

0: Esse é o BTS da número 1 do Brasil com Swim. Ainda teve Dua Lipa, Ed Sheeran, Maroon 5, The Weeknd, Miley Cyrus, também Nelly Furtado.
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0: na número 1 do Brasil. Com Shows in Texas ainda teve Sugar Ray, Coldplay, Snap, Tate McRae. Depois do intervalo, tem uma atrás da outra.
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0: Sabrina Carpenter, para encerrar uma hora direto só de música aqui na número 1 do Brasil. Ainda teve Benson Boone, Billie Eilish, Madonna, Dua Lipa, Dolce, Bob Marley, The Weeknd, uma atrás da outra. Terminou.
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3: Clostridiose, um perigo silencioso no rebanho. Você já ouviu falar da clostridiose? Ela é uma doença grave, causada por bactérias do gênero Clostridium, que vivem naturalmente no solo e podem provocar a morte dos animais de forma rápida. Entre os sinais de alerta estão febre, dificuldade para andar, inchaços, falta de apetite, apatia e, em alguns casos, morte repentina de animais que pareciam saudáveis. Ao perceber qualquer alteração, procure imediatamente um médico veterinário para identificar a causa e proteger o restante do rebanho. Mas a melhor estratégia continua sendo a prevenção. Manter a vacinação em dia, seguir um bom manejo sanitário e contar com orientação técnica são atitudes fundamentais para evitar doenças e prejuízos. Lembre-se, prevenir é sempre mais seguro do que remediar. Essa foi mais uma pílula do conhecimento. 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Até a próxima.
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3: Clostridiose, um perigo silencioso no rebanho. Você já ouviu falar da clostridiose? Ela é uma doença grave causada por bactérias do gênero Clostridium, que vivem naturalmente no solo e podem provocar a morte dos animais de forma rápida. Entre os sinais de alerta estão febre, dificuldade para andar, inchaços, falta de apetite, apatia e, em alguns casos, morte repentina de animais que pareciam saudáveis. Ao perceber qualquer alteração, procure imediatamente um médico veterinário para identificar a causa e proteger o restante do rebanho. Mas a melhor estratégia continua sendo a prevenção. Manter a vacinação em dia, seguir um bom manejo sanitário e contar com orientação técnica são atitudes fundamentais para evitar doenças e prejuízos. Lembre-se, prevenir é sempre mais seguro do que remediar. Essa foi mais uma Pílula do Conhecimento. 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Até a próxima.
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0: Jackson e Rosalyn.
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1: Seja bem-vinda, Jovem Pan, por aqui, Dinho Oliveira. Ótima noite de domingo pra você. A número 1 do Brasil.

0: disco da Pan Manet Works, It's a Mistake. Lembrando que logo mais à meia-noite, horário de Brasília, tem os clássicos da Pan, mais uns clássicos de volta aqui na número 1 do Brasil, aqueles sons do passado de volta aqui na Jovem Pan.
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0: O Daft Punk, Pharrell, também Dua Lipa e Labouche.
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